0: mesmo estou escolhido.
1: Estou sendo pronto.
0: Eu sei que é uma luta concreta.
1: O que é isso? Eu poder ter apenas um teste de sustento.
0: Quem que foi? Os meus pais eram concretos, mas prendo. Se quisesse que sim.